0: acá. Tasmania.
1: Te digo.
0: Julio Castro.
1: Que te quiero. Bueno.
0: That's right, mami.
1: Seguir como.
0: Para que lo sepa.
1: No. Ajá. No.
0: Ajá.
2: Checa.
1: Oye.
2: Tasmania. Ajá.